Madness com Our House, antes Cazuza Ideologia, faixa de 1988, que também deu nome a um dos discos mais marcantes da carreira do cantor. 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

0: U2 com Pride in the Name of Love, de 1984, antes Titãs com Homem Primata, direto de 86. Sábado à noite, você já sabe, né? 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
1: E aí, Sidney Magal em Santos, comemorando 60 anos de carreira. Baile do Magal, aguarde!
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0: The Communards com Don't Leave Me This Way, gravação de 1986. Antes teve Skank com Vamos Fugir. 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

0: Os Paralamas do Sucesso com Assaltaram a Gramática. Antes teve o Trio com Da Da Da, uma daquelas músicas com um refrão impossível da gente esquecer, né? 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

Formation Society com Running. Antes, a gente recordou o Gang 90 e Absurdetes com Perdidos na Selva, lá de 1981. Essa você só recorda na saudade. São duas sonoridades bem diferentes, fazendo parte da nossa viagem aqui no tempo, do sábado à noite na Saudade FM. Quem ouve, lembra.

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0: Leon Haywood com Don't Push It, Don't Force It. Antes teve Wakefield com Think of You, clássico das pistas lá da década de 90. 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

0: Number 5, a gente já dançou muito essa, né? Antes teve Santana com Winning, de 1981. Com essa mistura de ritmos, a gente chega ao fim da minha programação deste sábado à noite. Eu sou Adriana Lima, agradeço demais por você ter escolhido aqui a Saudade FM para fazer parte do seu sábado à noite. Aproveite o restante do seu fim de semana, guarde boas lembranças com a nossa programação musical e o nosso próximo encontro está agendado para amanhã à noite aqui na Saudade FM. Aguardo ansiosamente pelo nosso próximo encontro, hein? Beijo da Adriana Lima e até amanhã. Tchau, tchau.
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0: Bruno Filgueiras 80.
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0: Obrigado, Costelão.
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3: A tarifa de água começa o ano com reajuste de 6,11%.
1: SBT News.
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0: Sinuca, Tolentino Filgueiras 80.
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8: Olá, bom dia. Eu sou o Davi Rangel. Um prazer ter você na sintonia. Nós vamos juntos a partir de agora até às 11 da manhã. 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

0: ouve e lembra. Marisa Monte e Titãs Flores. Também curtimos Sting, Fields of Gold. Tá chegando na saudade, Bruce Springsteen.
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0: curtimos Erva Doce Amante Profissional. Também Foreigner, Wait for a Girl Like You, de 1981. Fique aí, tá chegando pra recordar Sam Smith.
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0: Eu amo essa rádio. Steve Wonder, Isn't It Lovely, de 1977. E Rádio Táxi, sanduíche de coração. 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

0: 20 pra você, ligado na maior rádio flashback do Brasil. Curtimos Information Society, Think e Titãs, isso. Não sai daí não, hein? Já já tem Débora Blando.
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O ano de 87, Nenhum de Nós, Camila Camila. E de 78, Lil Sayer, Is It Love. Agora tá chegando na saudade, Cristina Aguilera.

0: trilha sonora da sua vida. Johnny Rivers na saudade, Secret Agent Man e Capital Inicial, Primeiros Erros. 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

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Johnson on Mars Flight 247.

0: Que bom que você tá junto com a gente na manhã desse domingo, curtindo a maior rádio flashback do Brasil. Curtimos em nossa programação Rabanne, Clouds Across the Moon e Caetano Veloso, Lua de São Jorge, de 1979. Na saudade, tem Madonna.
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essa rádio. KC and the Sunshine Band, Book Shoes. Os Paralamas do Sucesso, fui eu. Eu, Davi Rangel, tô de volta amanhã, segunda-feira, às 7 horas da manhã. Cíntia Moran tá chegando e vai com você até às 3 da tarde. Um ótimo domingo para você. Obrigado pela sua audiência. Continue com a gente.

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3: Um ótimo domingo a você que sintoniza ZYM717, Saudade FM em 99,7 MHz. A partir de agora, eu, Cintia Moran, serei a sua companhia até as 3 da tarde. Até lá, muita música boa e os sucessos que marcaram a sua vida. 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

0: Spirit of Sound e Skank Te Ver. As músicas continuam.
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0: Da década de 80, The Whispers and The Beat Goes On e Roger Daltrey, Without Your Love. 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

0: 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Gênesis, I Know What I Like e Gal Costa Baby para fechar uma hora de músicas direto. 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

dos Paralamas, Óculos, de 1985, e de 73, Carly Simon, Your Soul Vem. Agradeço a você que escolheu a Saudade FM neste domingo para te fazer companhia. Já já tem mais.

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0: dias você faz uma linda viagem no tempo, né? Rick James, Super Freak e Gregory Abbott, Shake You Down. 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

Smooth e Barão Vermelho pro dia nascer feliz. 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

0: Hoje com Kini, Everybody's Changing e antes Beto Guedes, Amor de Índio. Eu amei a programação, espero que você também. Cíntia Moran de volta amanhã a partir das 11. Em instantes, tem o Thiago Ferraz. Ótimo domingo. 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
15: Uma boa tarde para você. Esta é a ZYM717, transmitindo em 99,7 MHz para toda a Baixada Santista. Esta é a Saudade FM. Eu sou o Thiago Ferraz, fico com você a partir de agora. Vamos juntos até as 8 horas da noite.

0: Esta é a Saudade FM, a trilha sonora da sua vida. Call Me com Blonde. Minha menina, Maurício Manieri, a gente volta a 1999. Essa foi tema da novela Andando nas Nuvens. Um ótimo domingo para você que ouve a maior rádio flashback do Brasil.
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0: Thanks for Saving My Life, com Billy Paul aqui na Saudade. A Nacional de Thiago York, Amei Te Ver. Quem ouve, lembra. A gente agradece a sua companhia. Você que está no FM, você que está na internet, bom domingo pra você. Depois do intervalo tem mais músicas, fica na sintonia.
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0: FM, a maior rádio flashback do Brasil. Central Line, Walking to Sunshine. A gente volta ao 81. Eduardo e Mônica fechando a sequência com Legião Urbana. Muito bom saber que você está ouvindo a Saudade FM. Quem ouve, lembra. Depois do intervalo, tem mais músicas para você. 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

canto do Brasil. Que bom saber que você ouve a Saudade FM em casa, no carro, no trabalho, neste domingo. Depois do intervalo, a gente está de volta trazendo muito mais músicas. Daqui a pouquinho tem Phil Collins, tem James Taylor e tem você na sintonia da Saudade. 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

na maior rádio flashback do Brasil. Enigma, Return to Innocence e Dino Vanelli fechando mais uma sequência para você aqui na rádio que te faz recordar.

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0: da década de 90 aqui na Saudade, lembra dessa? Com o New Kids on the Block. Também com o Lulu Santos, a música nacional, também marcando presença para você aqui na Saudade FM. Final de tarde, começo de noite, e a gente agradece a sua companhia. Aqui você ouve a trilha sonora da sua vida. 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

Cry Wolf com Ahá, voltamos a 1986. Trevo, Ana Vitória e Thiago York, aqui na Rádio que te faz recordar. Uma ótima noite pra você.

0: Esse é Duran Duran, aqui na Saudade FM. Na sequência, Adele, Gilberto Gil, Johnny Warwick. Depois do intervalo, tem muito mais músicas pra você. Fica na sintonia da Saudade FM.
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0: 184, Tique Tique Nervoso Magazine. Ainda Men at Work, It's a Mistake, voltamos a 83. Esse bloco musical fechando bem demais na rádio que te faz recordar. Depois do break tem mais músicas, fica na sintonia. 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

0: Essa é Tina Turner com Two People. Voltamos a 86. Essa foi tema da novela O Outro. Ainda Ivan Lins com Cartomante. Depois do intervalo, tem a Adriana Lima. Pois eu, Thiago Ferraz, fico por aqui. Volto amanhã às 3 da tarde, na rádio que te faz recordar. Uma excelente noite pra você.
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22: 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Eu sou Adriana Lima. A partir de agora serei a sua boa companhia até a meia-noite, aqui na maior rádio, flashback de todo o Brasil.

Williams, Let's Hear You For The Boy, clássico da década de 80, música que ganhou ainda mais projeção na trilha sonora do filme Footloose. Antes teve The Raspberries, Don't Want To Say Goodbye, clássico de 70 na Saudade FM, a rádio que te faz recordar.

0: How Long? Antes teve Rita Lee, a nossa rainha do rock nacional, com Baila Comigo, lançada em 1980. Domingo tem essa mistura de épocas e estilos aqui na Saudade FM, a rádio que te faz recordar. 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